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1: Chamou a zaga pra dançar, fez a fita, jogada individual do Nilmar, pode pintar o gol, passou por um, por dois, por três, entrou na área, pode pintar um golaço, fez o break, bateu direto pro gol, olha o gol, olha o gol, olha o gol, olha o gol, olha o gol, olha o gol, olha o gol, olha o gol, olha o gol, olha o gol, olha o gol, olha o gol, tá lá, tá lá, tá lá, tá lá, tá lá, tá lá, golaço, golaço, tá lá, golaço, golaço!